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mesmo, 98 Show, segunda edição. Na apresentação, a sua amiga Nara Posidônio. 21 horas e 16 minutinhos. 98 Show, segunda edição, tá bom? 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

21 horas e 19 minutinhos. Quero mandar meu muito boa noite. É um boa noite que eu acho que eu nunca dei um boa noite, né? É para os meus colegas de trabalho aqui da Rádio Agreste FM 98,7. Um ótimo descanso, meninos, tá bom? E até a próxima, se Deus quiser. Pra vocês, né, colegas locutores. Calma, calma, não tô me despedindo ainda não, tá bom? Uma ótima noite, claro, para todos os meus colegas, né, da Rádio Agreste FM. Os meninos estão em casa descansando, não é?

Isso mesmo, sua música toca aqui, claro, na hora. Juliette, não sou de falar de amor. Participação com ele, João Gomes. Linda canção, gente, maravilhosa.

0: linda canção, né? Maravilhosa. Interpretada na voz dele, Zé Felipe. Eu sou desejo, você é paixão. Muito linda, né? Maravilhosa. 21 horas e 49 minutinhos. Não, 21 horas e 46 minutos. Tá enxergando demais, hein? 98 Show, segunda edição, meus amores. Na apresentação, a sua amiga Nara Posidônio, tá? Olha só, meus amores, eu achei aqui uma mensagem tão bonita e vou compartilhar com vocês, tá bom? Olha, antes de tudo, eu aprendi uma coisa. A vida não é uma competição entre pessoas. Eu quero crescer, conquistar meus sonhos e vencer pelo meu esforço. Mas também torço de verdade para quem está ao meu lado. Prospere. O sucesso de outra pessoa não diminui o meu, né? Existe espaço para todos brilharem quando cada um segue o seu próprio caminho. Isso é mais do que verdade, não é? O sol é para todos, gente. O sol é para todos. Então, bora parar com essa mania de ficar olhando a grama do vizinho, não é? Bora olhar para a nossa própria estrela, não é? Vamos à luta, vamos atrás de nossas conquistas por nós mesmos, né? E com certeza vamos torcer pelo sucesso, a felicidade do próximo, né? Jorge Mateus, Tônimos, né?
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0: Que delícia de música, não é?

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1: 22 horas.

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0: 22h12.
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0: 22h24.
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0: você piora o estrago. Essa moda é linda demais, viu, gente?
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0: 22h35.
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0: 22 horas e 46 minutos.
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22h59. 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

Eu não conseguiria cantar se não fosse vocês aí dando força. Obrigado, viu, gente?

0: 23h25.
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0: 23 horas e 38 minutos.
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0: 23:50.
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0: Meia-noite e dois minutos.
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0: Meia-noite e 13 minutos.
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1: Meia-noite e 26 minutos.
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0: meia-noite e 50 minutos.
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0: 1:12.
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1h22. 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

1h46. 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

1:59. 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

0: 2 horas e 11 minutos.
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0: 2 horas e 22 minutos.
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0: Pauli também, senhoras e senhores.
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0: 2:44.
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0: 2 horas e 55 minutos.
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0: 3:19.
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3:29. 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

0: 3:44.
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0: 4 horas e 8 minutos.
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0: 4:37.
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sequência, moça, a Chapéu de Couro e Nenê Show ao vivo. Composição Jair Sanfoneiro. O nome da música é Coroa Boa. Vem dançando com nós. Vem dançando com nós.

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cada um de vocês. Obrigado pela presença e a presença de cada um de vocês. Até o próximo show, até o próximo DVD.

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É isso aí, amigo ouvinte, muito bom dia pra você na sintonia da 98 FM. Já são 6 horas e 11 minutinhos. Estamos começando a edição do nosso programa Jovem Guarda Especial. Domingão, 12 de julho de 2026. Aqui pelo seu rádio Agreste FM 98,7 de Rio Taba, a gostosa de seu

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2: É isso aí, Aracelo Bravo. Você já são 6:37, 6:37 em Rio Itaba. Já estamos de volta no nosso Jovem Guarda Especial, som de The Fever's Cândida. Domingão, 12 de julho de

0: Revelando o começo da sequência, Sérgio Murilo Pão, Silvinho Split Splash de Originais, isso também é uma história pra ficar. Sérgio Valério, Mas Eu Te Vejo, também Roberto, Carlos Esqueça. Sérgio Luiz, Não Penso Mais em Brigar com Você, e a sequência de Fivers Cândida.
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0: Abraçando nossos ouvintes no centro da cidade, também nossos bairros interiores, distrito, pé de serra, cidade vizinha, ligado no nosso programa. Obrigado pela audiência, pela preferência de sintonia. Programa Jovem Guarda Especial com a Atos, do domingo das 6 às 9 horas da manhã. Levando para você, mulher da Jovem Guarda, pela gostosa de se ouvir a Agreste FM. A apresentação do seu amigo Arlindo Silva. Participe pelo 9917-1040. Alusão para Raimundo Braga, Flavinho, Vademir, Adriano, Antônio José, todo mundo bom nos trabalhos e sintonizado no nosso programa.

Forrozão para aqui, Vani Faria, no bairro do Açude do Mato. Obrigado pela sintonia. Alô, Denis, no bairro do Engenho, Dona Gorete, Sérgio Mendes, seu Ricardo. Gilson, divulgações, então, uma boa sempre sintonizado no nosso programa. Obrigado pela sintonia.

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0: isso aí. Lembrando você, amigo ouvinte, você pode fazer indicação de três músicas com o mesmo cantor, no caso, cantor Jovem Guarda. Pode ouvir três músicas com o seu cantor preferido. Trago pra você a partir das 8h30, mais voltado aqui dentro do nosso programa. Então participe através de 9917-1040.
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0: Isso sim, o negócio é não dar bola. Agora 6h41. Bom dia pra você na sintonia.

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É isso aí, Euroceder para você, são 7:02, 7:02 em Rio Itaba. Já estamos de volta no nosso Jovem Guarda Especial. Domingão, 12 de julho de 2026. Eu sou de Renato e César Burkep, estão sozinhos. Começando na sequência desse sim, negócio andando a bola, Trio Esperança, a Festa do Bolinho, Vanderlé, Meu Desencanto, Rony Von, A Praça, Vanderlei Cardoso, Amor e Ternura, Ricardo Braga, Mendigo do Amor, e a última da sequência, Renato e César Brucap, Estão Sozinho. Por isso meu sofrer não tem mais fim. Que você está na melhor sintonia, essas suas YV 737, canal 254, Rádio Agreste FM 98,7 de Herutaba, a gostosa de se ouvir. Programa Jovem Guarda Especial até as 9 da manhã. Falando para o simulador da Jovem Guarda. Participar, fazer seu pedido musical através de 9917-1040. Vamos para seu Zé Carlos de Cabaceira, o seu Salles e toda a sua família. João Antônio na Rua 25 de Setembro, Maria do Paulino na Rua Coração de Jesus. Já tem nova missão, tanto tempo eu espero. 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Alusão para César, Cátia, toda a turma boa do Mercantil do Povo, César, estão usando nosso programa. Romário Filho da Agroponte, Luciano do Frango. Alusão para Jorge dos Cucos, toda a sua família, trabalho na estrada. Finalizado nosso programa, obrigado pela sintonia. Alunos de Teresina, toda a turma boa da Construção em São José Operário. Alusão para Célio do Café, sua esposa Meire, Célio Vieira, Benedito Gato, Moranguinho em Vila Nova. Mário Vieira, Samara. Toda a turma boa sempre finalizado nosso programa. O Jorge Padeiro, original em Vila Campos, lá na Casa do Sossego. E Rogério Vila Campos, Rosilene. Vamos para a Bibi também na nossa sintonia.

isso aí, vamos em notícias. Acidente deixa mãe e filha mortas e 4 pessoas feridas no interior do Ceará. O acidente aconteceu na CE 362, na localidade de Baixa do Velho, entre os municípios de Granja e Martinópolis. 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Um acidente de carro deixou mãe e filha mortas e as 4 pessoas feridas em Granja, no interior do Ceará. As vítimas estavam em um carro com outras 4 pessoas que também ficaram feridas. O acidente aconteceu neste sábado. As mulheres que morreram foram identificadas como Vitória Souza Chagas Moura, de 21 anos, e Raimunda Coelho de Souza, de 50 anos. O acidente aconteceu na CE 362, na localidade de Baixo do Véi, e entre os municípios de Granja e Martinópolis. As outras vítimas foram levadas a um hospital municipal, conforme a Secretaria de Segurança Pública do Ceará. Elas foram socorridas pelo SAMU de Camocim, município vizinho. No veículo estavam 5 adultos e 1 criança.

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Domingão 12 de julho de 2026, saúde, orgasmo para controlar a ansiedade. Profissionais dia do engenheiro florestal. Quarta história, jornalista, aniversário de morte de João

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0: essa é a hora certa pra você. São 7:32, 7:32 em Jerutaba. O som de Erasmo Carlos vem quente, eu tô fervendo. Estamos de volta no nosso Jovem Guarda Especial, domingão 12 de julho de 2026. Aqui pela sua rádio Agreste FM 98,7 de Jerutaba, a gostosa de se ouvir.
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0: Vamos juntinho até as 9 horas da manhã, lembrando que após o nosso programa, tem o programa Conexão Gospel. A partir do meio-dia tem uma hora com o Roberto Carlos sem intervalo. E a partir das 13 horas tem o programa Boteco 98 com o Renato Santos. Domingão 98 FM. Continua sintonizado. Lembrando que começa na sequência: Cláudio Fontana, Elô no Telefone Mais, Demetrius nas Voltas do Mundo. Cláudio Roberto, como é que eu posso ser feliz sem você? Também Silly Campelo, biquinho de bolinha amarelinho. Bob de Carla, boneca que diz não, Arthurzinho, eu preciso de você. E a última da sequência, Erasmo Carlos, vem quente que eu estou fervendo. 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

É isso aí, vende-se uma Bizan 2025, modelo EX 0 km, com asilo leve, também já emplacada no ponto de transferir. Os interessados podem vir dar uma olhada na moto, tá aqui no pátio da Agreste FM. A cor da moto é vermelho, preço é negociável. Você pode entrar em contato pelo 88999171.

isso aí, o presidente Domingo e o vice Davi convida o pessoal de Oitizeira e Condu para mais uma reunião do Clube de Apoio. Será dia 18 de julho, a partir das 19 horas, residência do Teixeira. Avisa também que já iniciaram a construção da quadra e terá lanche para todos os presentes.

0: Bom dia, meu amigo Arlindo, tudo bem? Rapaz, um abraço aí a todos da Grécia, um abraço a todos os ouvintes, né? Esse programa que tem muita audiência, era o programa que eu fazia, né, da Jovem Guarda, aos sábado e domingo, né? Eu fazia, também tinha Maria Fumaça, que fazia muito sucesso, né? Um abraço aí a todos, um abraço aí para o nosso diretor-presidente José Coelho, lá na Tijuca, no Rio de Janeiro. Também quero mandar um abraço aqui para meus ex-patrocinadores aí em Fortaleza, meu amigo Bitônio, também para o Carneiro Dordones, também para o meu amigo empresário Mozart Faria, um abraço, Mozart. Também para o doutor Dibiril, também foi patrocinador do meu programa, um grande abraço a todos. E meu amigo, eu gostaria de ouvir com o Renato e seus buquepes, Feche os Olhos. Obrigado aí, meu irmão Arlindo. Um abraço a todos.
1: Mas se você quer brigar... Valeu, Sérgio Mapaz. Obrigado pela participação. Obrigado pela sintonia. Abraçando seus amigos aí nas sintonias do nosso programa. Vamos para a tua turma boa da SC Produções em Nova Betânia.
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1: 98 FM, pediu, tocou, vamos curtir. Renato Silver Crepe, fecha os olhos. Agora já são 7 horas e 37 minutinhos. Bom dia para você na sintonia.

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Saiu César para vocês, são 8 horas e 3 minutinhos, 8 e 3 em Rirutaba. Já estamos de volta com o nosso jogo especial, ao som de Jerry Adriano e Andarilho Triste. Lembrando que nessa coisa, Renato e seus Blue Caps, fecha os olhos, a Jorge nessa... Fred, vai embora, Golden Boys, alguém na multidão. Elo Justo, Bebe Meu Bem, José Roberto, é hoje, venho dizer que te amo. Júlio César, te amo, te quero, Kleber. José Expresso 21 e a última da sequência, Jerry Adriano e Andarilho Triste.

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Carlosão, para a Luz Net da Rua Lady Ramos, sempre no nosso programa, Alô Severino e Colônia Leopoldina, Alagoas. Esperança de encontrar o meu amor. Alô para Marcelo na Praça da Bandeira, Rio de Janeiro. Alô para Moreira Pintura, Alô Edvard Castro.

som para Expedito do Fechado. Som para o seu Zé Raimundo, seu Didi, Gix de Baixo, Brandinho, seu Salles, minha prima Cícera.

0: participe, faça seu pedido musical através de 99171040. Vamos juntinho até as 9 horas da manhã, levando pra você o melhor da Jovem Guarda.
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0: Abraçando nossos ouvintes no nosso distrito de Amanaera, em Campo Lindo. Que nos ouve através do aplicativo Rádios Net.

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É isso aí, hora certa pra você, são 8 horas e 28 minutinhos, 8 e 28 em Rio Taba, o som de Newton César, amor tem que ser amor, estamos de volta no nosso Jovem Guarda Especial, domingão 12 de julho de 2026. Eu vou lá no começo da sequência, lendo o livro É Tarde Pra Se Arrepender, Luiz Carlos Magno, Agora Você Quer Voltar. Reginaldo Rossi, Recife, Minha Cidade, sua indicação, Luiz Jandro, Bairro de Engenho, sintonizado no nosso programa. Marcos Alberto, Agora É Tarde, Martinho, quem disse adeus agora fui eu, e a última da sequência é Newton César, Amor Tem Que Ser Amor. 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Participe pelo 9917-1040.

Forrozão para Serginho Mendonça, transando no nosso programa. Obrigado pela sintonia. A Valdemar Campos, Jardel Rocha.

É, está chegando para vocês nosso aniversário antes, Clube do Ouvinte, a Graça FM, hoje domingão, 12 de julho de 2026. Parabéns para Francisco Gentil de Medeiros de Cabaceira, Marlene Chimende, Marlene Padeiro de Vila Campos, Olga Pinto do Bairro Vermelho, Lucas Martins, escola da Rua Luiz Tomatuco Furtado, Zara Martins, escola da Rua Luiz Tomatuco Furtado. A vocês, votos de parabéns, muitas felicidades, muitos anos de vida, saúde, paz e tudo de bom. Esses são os votos de todos nós que fazemos aqui, a Agreste FM 98,7 de Herutaba, a gostosa de se ouvir. Você que deseja fazer parte do Clube do Ouvinte Agreste FM, é só entrar em contato pelo 9917-1040, deixar seu nome, seu endereço e sua data de nascimento. E quando essa data tão importante chegar, toda a programação da Agreste FM te faz homenagem das 5 da manhã até as 22 horas.

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2: É isso aí, Alessandro, pra você, são 8 horas e 35 minutinhos, 8 e 35, Rio Itaba. Chegando pra você as três músicas com seu cantor preferido. Hoje é o som de Paulo Sérgio. As músicas, não importa o que os outros falam, não quero.

isso aí, hora certa pra você. São 8 horas e 57 minutinhos. 8 e 57 em Riotaba. Programa Jovem Guarda Especial ficando por aqui. Estamos de volta próximo domingo com mais uma edição. Agradecendo você que ligou, você que participou. Muito obrigado pela sua honrosa audiência. Fica com a nossa saideira. Nossa eterna Diana, a música Meu Lamento. E em seguida vem aí o programa Conexão Gospel. A partir do meio-dia tem uma hora com Roberto Carlos sem intervalo. E das 13 horas tem o programa Boteco 98 com Renato Santos. Valeu, gente. Tchau, tchau. E até a próxima, se Deus quiser.

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10: Ouvindo a palavra de Deus. Conhecendo a triste realidade humana, o próprio Jesus disse: nem todo aquele que vive me chamando Senhor aqui, Senhor ali, vai entrar no reino do céu, mas somente aquele que fizer a vontade do meu Pai. É exatamente por isso que a história de Jesus, toda vez que é repetida há 20 séculos, tem sempre alguma coisa nova

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o Deus de paciência e consolação vos conceda o mesmo sentimento uns para com os outros, segundo Cristo Jesus. Romanos 15, versículo 5.

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8: Então quero chamar para vocês para cantar comigo essa música, que é linda. Foi a primeira música assim que fez sucesso, né? Robinson Monteiro!

0: foi.
1: Amém.
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1: É do bom e chega cedo, hein?
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1: Olá, meus amigos, olá, minhas amigas. Estamos aí com mais um Boteco 98 nesse domingo gostoso, 12 de julho.
2: E ouvi esse refrão.
1: Ele disse: tá todo mundo doidão. Vamos ficar juntinho até as 5 da tarde tocando seu brega favorito. Você liga pra cá pelo 999-171040 e a gente detona o melhor do brega pra você, viu? Fique à vontade, liga, participa, interage com a gente. A musicalidade brega, olha, é show de bola pra você que tá aí acompanhando na sua casa, aí no seu bar, que tá ligadinho com a gente. Obrigado pela preferência. A gente vai ficar com você até as 5 da tarde, tá? Vamos fazer o melhor pra você.
2: Uma linda canção.
1: Lembrando também que vamos ter aí os nossos apoios que apoiam a nossa programação. Vamos fazer a nossa festinha de aniversário com os nossos aniversariantes de hoje. Tira do doidão e bota na doida, desalmada e atrevida. Ronaldo Adriano, 13 horas e 18 minutos. Uma ótima

0: mesmo. Tira a boca, tu. Aponta pra ele. Lava ele. É esse aí, é esse aí. Não te esconde. Não. Tá se escondendo, hein? Esse é tu mesmo. Lava ele.
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0: Ô doideira, essa vai pra nossa amiga Cleide Bastos, sintonizado com a gente. Cofrinho de amor, essa é boa demais. 13 horas e 26 minutos, uma ótima tarde.

0: será? Nessa matéria eu prefiro ser ignorante, tá? Apesar que ninguém escapa, né? Lembrando que um homem sem chifre é um animal indefeso.
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0: A mola, menino.
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2: A mola faca, a gente só acredita quando vê, viu?
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2: Sandro Lúcio, essa é boa demais.
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2: Deixa a turma falar, viu? Mas você só pode acreditar quando vê. Lembrando que onde há fumaça, há fogo, viu?
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2: O caba chega na hora da... O caba viaja, toma a cerveja do cara e ainda não bota outra pra gelar. Botasse menos outra pra gelar, ficava bom, né?
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2: Olha, nessa seleção musical você acompanhou Ronaldo Adriano, Doida Desalmada e Atrevida. Esse pai só tá dando doido.
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2: Em seguida, Límpio Martins, Lá Vai Ele. É isso aí mesmo, viu? Você que tá olhando aí pro rádio, é isso aí mesmo.
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2: Elino Julião, meu cofrinho de amor, vai pra nossa amiga Cleide Bastos, sintonizado com a gente.

0: Evaldo Braga, a cruz que carrego, vai para a Rosinha lá na Vila Campos, ligado com a gente. Alô também o nosso amigo Carlos, sempre sintonizado com a gente. Borba de Paula, pele de avelã. Acompanhamos aí um ótimo poporri para você que acompanha o melhor do brega. Solano e seu conjunto americano, essa é boa demais, rapaz. Só me lembro quando eu ficava lá naquele tanque, velho, lá em cima, lá no alto, lá na Vila Nova, né? Próximo ali o bar do Marcos, né? Hoje não tem mais o bar, né? Mas era o bar do Marcos Padeiro. Tinha um tanque lá antigamente, naquela época que a situação de água era mais difícil, né? Aí a gente ficava lá só escutando aí a americana.
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0: E o bichão aí, o Ricardão que come tudo aí. Sandro Lúcio, só acredito se eu ver.
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0: Deixa o pessoal falar, rapaz. Não tem nada a ver não, bicha. Oxe.
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0: 999-17-1040, interage com a gente, participa na programação. Mande a sua mensagem de áudio, mensagem de texto, fique à vontade.
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0: 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Rimou, né?

Olha, deixa eu passar aqui, repassar aqui um aviso aqui, olha, o presidente Domingos e o vice Davi convida o pessoal de Oitizeiro e Quandu para mais uma reunião no Clube de Apoio, agora no dia 18 de julho, às 19 horas, na residência do Teixeira. Avisa também que já iniciaram aí a construção da quadra e terá lanche para todos os presentes, hein? Com o apoio de Mercearia O de Assis, lá em Oitizeiro. Lanchonete Durval, também em Oitizeiro. Pizzaria Macau, em Oitizeiro. Gatão do Oitizeiro. Vamos olhar o gatão, hein? Tem também o ZN Motos lá no Quandu. Cantinho do Lar, também em Quandu. Os mesmos agradecem a todos que compareceram, tá?

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Olha, no nosso papo de boteco, a pergunta é o seguinte: Renato, por que que GPS tem voz de mulher? Vou ser bem direto e preciso, nunca acerta o lugar, viu? É por isso que às vezes a pessoa vai no GPS e erra o caminho, né? Bota a foto, viu? Bota a foto no WhatsApp pra gente ver aí. Mandar aqui um alôzinho, essa turma boa ligada com a gente. Cadê a turma boa sintonizada no

nosso amigo Joaquim Cunha, dona Fátima e toda a família. Um alôzinho também aí para o Jorge dos Coco e toda a família na rampa de cima. Lá em São José dos Doroteus, tá lá o seu João Doroteu e a dona Maria do Carmo com toda a família ligado com a gente. O João e a Manayara tá ligado com a gente. Tem também o João Paulo e toda a família na, ali no Caial, no bairro Barro Vermelho. Jorge Padeiro, o original lá na Vila Campo, também tá sintonizado com a gente. Tá mandando aí só as melhores para ele, viu? Já mandou uma foto aqui, ó. Já tá afiada dele, viu? Aqui ninguém toma cerveja dele, não. Ele já afiou a dele, já. Eu quero uma lambada. Olha, mandar aqui um alôzinho também para o João Paulo e toda a família lá em Baturité, sintonizado com a gente. Obrigado, querido. José Cândido e a dona Luzanira e toda a família sintonizado. Todo mundo vai dançar. Tem também o José Inácio e toda a família na rua Joaquim Moraes, no bairro Barro Vermelho. Lá na Cabaceira tá seu Zé Carlos, tá lá sintonizado com a gente debaixo do alpendre, se balançando. Os pés do seu Zé Carlos, diga, vai lá na, nos caibros. Seu Zé Carlos tá ligado com a gente, tá solicitando aí um bregão rochedo. A gente detona aqui o melhor do brega pra você, tá? Dar um alôzinho também para a dona Marlene e a Manayara, essa que não perde, viu? Tá 24 horas vigiando o Renato Santos. Na lambada, todo mundo vai dançar. Todo mundo esperando o Boteco 98 nesse domingo gostoso, né? Mas é aqui mesmo. A gente chega, já manda alegria, manda o melhor do brega pra você. Eu quero ver você. Tem mais uma pergunta aí? Tem? O tempo acabou, né? Então vamos lá. A boa musicalidade pra você. Essa aqui vai para o seu Zé Carlos sintonizado com a gente, hein? Mercedão Vermelho. Maurício Reis toca aí, é bom.

rapaz. É do bom e chega cedo. É, acontece. É meio grau pra um chifre bem botado. 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

0: hora certa para você, 14 horas e 31 minutos, mudando aqui o horário no monitor da 98. Nesta seleção musical, acompanhamos aí Maurício Reis, Mercedão Vermelho, vai para seu Zé Carlos, lá na Cabaceira, ligado com a gente.
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0: Em seguida, Manuel Gomes, Maura. A gente só se lembra daqueles gatos em cima do telhado, né? Maura, Mauro, quando é Maura é Raul, né? Raul! Beto Barbosa, só eu só quero amar. Marcos Roberto, Perto dos Olhos e Longe do Coração. Zé Filho, Temporal Nervoso. Carlos Santos, O Remador.
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0: Roberto Levi, Maria Isabel.
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0: Claudete, Mexe Mexe. E Vanderlei Cardoso, Doce de Coco. Essa aqui é daquela que dói no dente, né? Quando cai no dente furado, já é.
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0: Dá tempo a gente tocar mais um sucessozinho?
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0: Só mais um, não é isso?
2: Ah, não dá mais. Não.
0: Seu tempo acabou. Ah, então se o tempo acabou, vamos para um rápido apoio e já já retorno com vocês. Aguarda.
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0: estamos de volta no nosso Boteco 98. Até às 5 horas vamos estar juntinho com você tocando seu brega favorito, hein?
1: Ele dizia:
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1: Foi no programa do Chacrinha e lá ele...
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1: Uma linda canção
0: será destaque, viu? Canto. Te garanto.
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0: Olha, estamos trabalhando com o apoio...

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Olha, lembrando que vende-se uma moto Biz ano 2025, modelo EX, 0 quilômetro, com aros de liga leve, já emplacada no ponto de transferir. Os interessados podem vir entrar em contato, né, com a Rádio Agreste, 999-17-1040. A gente coloca você em contato com o proprietário. Faça um excelente negócio, preço negociável. É uma Honda Biz, ano 2025, é de cor vermelha, já emplacada no ponto de transferir. Quem quiser ver também a moto, tá aqui no pátio da 98, tá zero bala. Boa demais. Olha, ela é EX, 0 quilômetro, com aros de liga leve, já emplacada, já no ponto de transferir, hein? Fica a dica para todo mundo que tá ligadinho com a gente, acompanhar aí a programação, né? E se quiser aí fazer um excelente negócio, é aqui mesmo, viu?

foto? Essa aí tem a foto? Ah, então tem a foto, então tá ótimo. Não, foto de desenho não adianta. Como é que a gente vai saber quem é? Então vamos lá, não interessa saber quem é não, vamos lá. Olha, Renato, boa tarde. Qual o maior absurdo que um homem... Ah, então a mulher, né? Qual o maior absurdo que um homem pode me dizer? O maior absurdo que um homem pode lhe dizer, minha querida, é dizer que te ama, tá? É tudo falsidade. Mandar aqui um alôzinho a essa turma boa ligada com a gente. Olha, mandar aqui um alôzinho aqui para o nosso amigo Júnior do Peixe, toda a família aqui no Açude do Mato. Ao José Antônio e toda a família lá no bairro Barro Vermelho. Ao nosso amigo Zoinho. Mandar aqui um alôzinho também para a Judite e o João Mororó em Primeira Várzea com toda a família. Lá na rua Padre Cícero está o nosso amigo Juvenilde. João Norato e toda a família lá em Fortaleza, capital cearense. Ali no bairro Barro Vermelho, próximo à Praça do Caial, tá o nosso amigo João Carlos e a sua mãe, Dona Lúcia. Lá no Rio de Janeiro tá o Jorge Luiz, lá no Jardim Botânico. Um alôzinho também o meu amigo João Luiz e toda a família no bairro do Cemitério. Tá ligado na programação da 98, obrigado pela preferência. Mais aí? O Laílson e toda a família lá em Oiticica dos Agapos. Tá ligado com a gente, obrigado pela preferência.

0: Para a prima Daiane. Daiane tá ligado com a gente. Não disse aqui da onde, né? Um abraço aí à prima com toda a família.
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0: A Daiane tá mandando aí uma ótima tarde aí para mandar um alôzinho para o tio Zé Boró e também a Martina lá na Carnaúba. Qualquer dia eu tô riscando aí para beber café, viu?
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0: Pega aqui a minha mobilete aqui, meu amigo, ó. É só no poste.

Se o tempo acabou, vamos de sucesso. Música boa. O melhor do brega pra você que acompanha a programação. Boteco 98, até as 5 da tarde, tô juntinho com você. Mandar um alôzinho também para a dona Iraci, lá na rua Padre Cícero. Vai curtir Roberto Carlos, hein? Walter Bassos, Castelo dos Sonhos. 14 horas e 50 minutos, uma ótima tarde.

0: Roberto Carlos, só vou gostar de quem gosta de mim. Isso aqui vai para Dona Iraci, lá na Rua Padre Cícero, ligadinho com a gente. Obrigado pela preferência. Daqui a pouquinho toca outra música aqui que ela está solicitando, tá? 999-17-1040, interage com a gente. Mandar aqui um alôzinho também para a Dona Luzinete, está sintonizado com a gente. Chegou nesse momento aqui no nosso via WhatsApp e está ligadinho na programação. Deixa eu mandar aqui um alôzinho também para o Sérgio Pintor, né, junto com a Antônia de Maria, tá lá ligado na programação, tá ouvindo a nossa programação. Ele e toda a família, tá todo mundo sintonizado no Boteco 98 e a gente agradece, tá? E a música solicitada pelo mesmo é Bartô Galeno, De Que Vale Minha Vida Agora. Então, toca para você na seleção musical do Boteco 98.
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0: Saudoso Lindomar Castilho.
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0: Vou tirar você desse lugar. Música bonita, hein?
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0: Olha, nessa seleção musical você acompanhou Walter Bassos, Castelo dos Sonhos, de Sonhos. Castelo de Sonhos, o nome da música. Em seguida acompanhamos também o Rei Roberto Carlos, Só Vou Gostar de Quem Gosta de Mim. Essa aí vai pra Dona Iraci, lá na rua Padre Cícero.
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0: Bartô Galeno, deixa eu ver aqui De Que Vale a Minha Vida. Agora, essa aqui vai para o Sérgio Pintor, juntamente com Antônio de Maria e toda a família.
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0: Fernando Leles, Tititi. Essa aqui foi mesmo antiga, viu?
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0: Acompanhamos também um ótimo poporri, quarto de mansão, Sou Rebelde e Anúncio de Jornal. Francis Dalva, Ovelha Desgarrada. Valdir Soriano, Conformado.
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0: Vieira e Seu Conjunto, Você Se Afastou de Mim. Essa aqui é lá do fundo do pote.
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0: 999-17-1040, interage com a gente.

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1: Olha, tá chegando os nossos aniversariantes de hoje, nesse domingo gostoso, 12 de julho.
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1: Boteco 98, tocando só as melhores pra você. Olha, já mandou seu nome pra cá? Nome completo, a data do nascimento e o local onde você mora, tá? Manda aí pra cá, manda via WhatsApp. Precisa de documento, Renato? Não, de jeito nenhum, não precisa disso não, tá? É só mesmo seu nome completo e a data de nascimento e o local onde você mora. O que a gente pede é que, pra ficar bem atualizado, né? A gente pede que se você fizer alguma mudança, você liga pra cá só pra a gente atualizar o seu cadastro, ficar tudo bonitinho, tudo direitinho, hein? Vamos lá para os nossos aniversariantes do dia 12 de julho.

Olha, os parabéns hoje vai para o Francisco Gentil de Medeiros, na Cabaceira. Parabéns também para Marlene Ximenes, lá na Vila Campos, é a Marlene Padeiro, né? Parabéns para você, minha querida. Hoje tem bolo e Guaraná, hein? Parabéns também para Olga Pinto, no bairro Barro Vermelho. Parabéns também aqui para o Lucas Matias Colim, na rua Luiz Tomatuco Furtado. Parabéns. E parabéns também para Zara Martins Colim, na rua Luiz Tomatuco Furtado. Deve ser gêmeos, né? Com certeza. Parabéns aí aos nossos 5 aniversariantes de hoje. Muita saúde e felicidade. E essa data vem se repetir muitas e muitas vezes. É o que desejo o amigo Renato Santos e toda a equipe da 98 FM. Parabéns.

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3: Ah, beijo, rapaz.
4: É do bom e chega cedo pra você que tá ligado com a gente. A gente vai ficar juntinho até as 17, né? Até as 5 horas da tarde. Tamo juntinho com você, tá bom? Deixa eu mandar aqui um alôzinho, meu amigo Luiz Jean, lá no bairro do Engenho, juntamente com a Aureni, toda essa turma boa ligada com a gente. Obrigado pela preferência, tá? E toda a turma boa aí do Engenho, né? Tem os nossos amigos aí, estão sempre aí acompanhando o nosso trabalho. Obrigado pela preferência. Mandar aqui um alôzinho também para a dona Luzinete, tá ligado na programação, tá solicitando aqui um sucesso. Ela deixou a nosso critério. Vamos tocar José Orlando pra ela. Ela gosta do José Orlando, vamos tocar José Orlando pra ela. Música boa, viu? José Orlando é umas músicas, rapaz, que só me lembra do meu tempo quando eu cheguei do Rio de Janeiro pra cá, moleque. Só tocava José Orlando, era Carlos André, quem era mais? Tato Júnior. Rapaz, era gente. Bom, Cassiano Costa e outros mais. Muito bom. Eliane, rapaz, Beto Barbosa, ninguém nem fala. Só clássicos. Deixa eu mandar aqui um alôzinho também para a Samara lá na Vila Nova, tá ligado com a gente, obrigado pela preferência. Samara, ela tá solicitando aqui um sucesso, infelizmente hoje a gente tá tocando só brega, né? Mas vai, quando terminar o brega, a primeira música vai ser essa aí para a Samara lá na Vila Nova. Mandar um alôzinho também para a Célia Vieira lá na Vila Nova, também ligado com a gente, nosso amigo Romário da Chaga Moranguinho, todo mundo ligadinho com a gente. Mandar aqui um alôzinho também para o Chiquinho Gato, comedorzão de galinha cozida, tá sempre ligado com a gente. Coisa de da Chaga Moranguinho, meu Deus, mas é assim mesmo, tá certo? Olha quem é mais aqui, tem mais gente aqui. Mandar aqui um alôzinho aqui para Cris Ximenes, né, na Alderico Magalhães, tá ligado com a gente, obrigado pela preferência. Tem mais? Acabou, né? Jorge Padeiro também tá ligado com a gente. Obrigado aí a toda essa turma boa acompanhando o nosso trabalho, hein?
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4: Ah, então vamos de música, né? Música boa pra você que acompanha a programação. Roberto Vilar. Lembra dessa música? Profissional Papudinho. Essa aqui eu vou mandar pro meu amigo Ricardo, lá no bairro do Engenho. Tá lá ligado com a gente. 15 horas e 27 minutos. Uma ótima tarde.

0: uma atrás da outra, viu? Olha, só as melhores detonando pra você no nosso Boteco 98 até as 5 horas da tarde, tocando só o melhor do brega, tá certo? Essa aqui é Bartô Galeno, Esta Cidade de Uma Selva Sem Você, indicação aí da Aureni, o nosso amigo Luiz Jean lá no bairro do Engenho, sintonizado com a gente. Deixa eu mandar aqui um alôzinho aos meus amigos que estão sintonizados com a gente, bem rapidinho. Olha, deixa eu mandar aqui um alôzinho para o nosso amigo Raimundinho, lá no Jatobá, no Pé de Serra, no Raimundinho Cozinheiro, tá? Todos os dias tá ligado na 98 e a gente agradece aí a preferência da sintonia, tá? Obrigado mesmo de coração. Olha, tem aqui também o nosso amigo, o seu Gerardo. O seu Gerardo tá lá fazendo vassoura e tá ouvindo a programação. Aumenta o volume do rádio, seu Gerardo. Mandar um alôzinho para o seu Gerardo, toda a família, Luzia Porfírio, todo mundo ligado com a gente. Obrigado mesmo, viu, pela preferência. Tem mais música aí? Música boa? Essa aqui vai pro seu Gerardo, né? Como é o nome desse cantor aí? Genival Santos. Conhece? Eu tava tentando me lembrar o nome do palhaço. O palhaço não sei, o Queixudo, pronto. Lembrei do nome do palhaço, é o Palhaço Queixudo. Isso aí vai para o seu Gerardo ligadinho com a gente. A Cigana Me Enganou, tocando para você. 15 horas e 43 minutos, uma ótima tarde.
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4: Essa música aí só parece aqueles balanços do Spock Away, viu?
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4: Música daqueles cabarés poca, oi meu amigo, só dá isso aí. Estamos de volta no nosso Boteco 98, tocando suas melhores. Júlio Nascimento, Lady Anne. Rapaz, essa Lady Anne deve ter feito um sucesso com esse cara. A maioria das músicas dele tem a Lady Anne no meio. Nessa seleção musical você acompanhou Roberto Vilar, profissional Papudim. Aqui eu mandei para o nosso amigo Ricardo lá no bairro do Engenho. Roberto Carlos à distância, vai para Dona Iraci lá na rua Padre Cícero. José Orlando, decisão, vai para Dona Luzinete. Bartô Galena, essa cidade é uma selva sem você, vai para nossa amiga Aureni e o Luiz Jean lá no bairro do Engenho. Genival Santos, essa aqui vai para o seu Gerardo. Tá lá o seu Gerardo ligadinho com a gente. E a Luzia, né? A Luzia Porfírio, todo mundo ligado na programação. Valeu!
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4: Sidney Magal, se te agarro com outro, eu te mato. Reginaldo Rossi, o dia do corno. Tô fora. Nessa matéria eu prefiro ser ignorante. Apesar que o corno é o último a saber, né?
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4: William Santos, canção de amor. E Júlio Nascimento, a Lady Anne, eu peço. A gente vai para um rápido apoio, já retorno com vocês, aguarde.
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0: Estamos de volta com o nosso Boteco 98. Pusão. A hora certa para você, 16 horas e 10 minutos, 16 e 10.
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0: Sem frescura é 4 e 10, não é isso?
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0: Fico com você até as 5 da tarde, tocando só as melhores.
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0: Olha, você acompanhou aí um rápido apoio cultural. E se você deseja ser apoiador do Grupo Agreste, então venha ficar juntinho conosco e com certeza você vai vender seu produto com qualidade, hein?
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Olha, no nosso papo de boteco, tá chegando mensagem aqui, né? Infelizmente vai ser a última de hoje, né? O tempo tá corrido. Mas aí no próximo programa a gente com certeza manda aí os papos de boteco pra você, tá? Boa tarde, Renato. Eu gostaria de saber por que que mulher baixa e pequena é valente e braba demais. Ah, meu amigo, essa lógica aí é só você medir nos metros quadrados, viu? Isso aí, meu amigo, é muito ódio acumulado em pouco espaço, tá certo? É muito ódio acumulado em pouco espaço, é por isso que elas são brabinhas, viu? Mulher baixa, mulher pequena, rapaz, pensa. Deixa eu mandar aqui um alôzinho pros amigos que estão na sintonia com a gente.

0: mandar aqui um alôzinho aqui para, deixa eu ver aqui. Mandar aqui um alôzinho para a Luzanira e a Ana Lívia, na Santa Cruz Velha, ligado com a gente. O Luiz da Leó, lá na Rua Pão de Açúcar, é o Coroa.
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0: Mandar aqui um alôzinho também para a Luciana, a Valentina e o Kaique, lá no bairro do Engenho.
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0: Mandar um alôzinho também para a Laís e toda a família no bairro da Caixa d'Água. Tem a Letícia Miguel lá em Angicos com toda a família. O Lúcio e toda a família no Rio de Janeiro. Um alôzinho também para o seu Lúcio, ali na Rua Pedro Rodrigues. O Lucas e toda a família lá em Amanaiara. A Luciene também em Amanaiara, ligado com a gente, com a família.

0: Ligado na programação Boteco 98. Olha, deixa eu mandar aqui um alôzinho aos meus amigos lá em São José dos Juruteus. Zé Wilson tá ligadinho com a gente. Uma ótima tarde pra você, meu querido.
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2: Oi, Renato, boa tarde. Queria pedir uma música aí do Lambadão. Queria oferecer pra minha esposa Cléa Camelo e minha sobrinha Maria Luísa, aqui no São José dos Juruteus.
0: Vamos procurar esse lambadão, menino. Toca nessa sequência. Lambada, eu quero já. 16 horas e 15 minutos. Uma ótima.

0: bom malandro de verdade. Ô, botar a música aí, pode botar?
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2: Ah, beija, rapaz.
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4: Pimpinela. Siga seu rumo.
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4: Essa música só parece o Xerém, né? O palhaço Xerém do circo espanhol. Se eu não me engano, foi na época que teve aqui em Heriotaba. A atração era o palhaço Xerém, tá?
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4: Ele dublava essa música juntamente com o narrador, né, na época. E no final da música, ele puxava a roupa dele e saia correndo só de calcinha. O bicho era palhaço mesmo. Siga seu rumo com Pimpinela. Nesta seleção musical você acompanhou também Roberto Miller, Tudo Menos Traição. José Ribeiro, Sueli. Estilos Lambadão, Lambada do Tibu. Essa aí vai para o Zé Wilson, dedicando a sua esposa. Essa turma boa lá em São José dos Juruteus, ligado com a gente, hein? Roda aí, José, planta sem raiz. Paulo Sérgio, agora quem parte sou eu. Silvino Neves, cada coração sabe o que quer. A maioria do pessoal liga perguntando se é Genival Santos. Genival Santos também canta essa música, mas dessa vez quem tá cantando é

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0: Acompanhamos aí o nosso último apoio cultural da programação de hoje. Fica ligado com a gente tá sempre tocando o melhor do brega pra você, hein? São 16 horas e 45 minutos, 16h45, temos ainda 15 minutos de sucesso, vamos tocar aqui pra você. Mas antes, deixa eu mandar aqui um alôzinho a essa turma boa.
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0: Olha, deixa eu mandar aqui um alôzinho para a Márcia Paiva lá em Maracanaú, sintonizado com a gente. Obrigado, querida. Um alôzinho também para Maria Cardoso na Vila Esperança. Maria dos Prazeres lá na Cabaceira. Um alôzinho também para o Marquinhos e toda a família no bairro do Engenho. Para a Maiara Alves de Moraes na Cabaceira. A Martina e o tio Zé Boró lá na Carnaúba, ligado com a gente. Obrigado pela preferência. A Maria Bastos, no bairro Barro Vermelho, a nossa amiga Cleide Bastos. Macedo Braga, lá no bairro Carão. E a Maria Carvalho Torres, em Croatá dos Martins, sintonizado com a gente. Obrigado, hein? Vou dar um alôzinho aqui também para o meu amigo João Inácio, o rei do churrasquinho. Tá solicitando aqui Genival Santos. Nós estávamos até falando, né, de Genival Santos. Toca na sequência. E em seguida a gente retorna só pra gente se despedir, tá certo?
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0: Cadê o sinalzinho da hora? Bota o sinalzinho da hora aí pra gente poder se orientar.
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0: 16 horas e 46 minutos. Uma ótima tarde.

0: A hora certa para você são exatamente 16h55, 16h55. Ivan Petter, tchau, tchau, amor. Chegou o momento da gente pegar o beco, né?
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0: Agradecemos a todos que ligaram, participaram, ficaram com a gente até o exato momento. Muito obrigado na preferência. Convido você a acompanhar a Antena 98 de segunda a sexta, das 13 horas até as 16 horas. E domingo estaremos de volta no nosso Boteco 98, tocando só as melhores do Brega, a partir das 13 horas até as 17 horas. Obrigado a todos na sintonia. Chegando ao nosso pensamento de hoje. Olha, não confie em tudo que você vê. Sabe por quê? Que até o sal parece com o açúcar, tá? Tchau, tchau, pessoal. Um ótimo final de semana.

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